Clamamos o teu nome, Senhor. A tua palavra nos diz que ao clamar o teu nome, o Senhor responde à oração dos seus. Clamamos o nome que é sobre todo nome. Clamamos

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0: aí a paz do Senhor, a todos que já estão coladinho aqui comigo. É, eu estou chegando agora. Ai, meu Deus do céu, olha, bom dia a todos vocês que estão aí do outro lado do rádio. Quero agradecer a companhia de vocês, já estou na cidade, né? Já estou na cidade, coisa boa, viu? Eu falei agora há pouco para a irmã Galembita que eu fui de um jeito e cheguei aqui de outro. A cidade está de outro jeito, né? Muita chuva, muitos pontos de alagamento, né, gente? Olha, mas que bom que eu cheguei. Estou feliz em estar de volta. Quero agradecer aos ouvintes do Pode Crer, que estão aí sempre muito coladinhos com a gente. Quero agradecer aí o meu filho Davis, a minha filha Daiane, toda a equipe do Pode Crer que trabalharam aqui na minha ausência, né? E hoje, embora já o horário quase estourado, né, final do programa, eu não poderia. Olha o Breno Azul ali, colocou, bom dia, pastor. Bom dia, o Breno Azul ali, um forte abraço para a senhora, viu? Um beijo no coração, muito obrigado, viu? Muito obrigado mesmo pela sua participação. E eu disse para a irmã Galepita, olha, irmã Galepita, eu cheguei, tô aqui e eu vou dar um oi. Eu vou dar um oi aí pro pessoal aí, vou falar com o pessoal que tá do outro lado do rádio, para dizer que já estou na cidade. É, pastor Alexandre já está na cidade. E se Deus quiser, segunda-feira agora, nós voltaremos à nossa programação normal, tá bom? Segunda-feira agora, nós estaremos aqui já no horário certinho, fazendo tudo muito certinho e sempre o melhor para que Deus possa nos abençoar, tá bom? Então, nosso muito obrigado, estou muito agradecido mesmo. Olha, eu sei, muitas pessoas mandaram mensagem, dizendo que estavam com saudade, né? Outras pessoas ligaram, pastor, quando é que volta, tal? Mas não, vou voltar, é só umas férias, né? É só umas férias, tá bom? Ai, meu Deus do céu, olha, são 9h24 e a obreira Sueli... É, escreveu amém, pastor, coisa boa, que bom, isso ali. Deixa eu mandar um abraço aqui para a irmã Terezinha, para a irmã Silvânia, para os nossos irmãos aí dos lotações, rapaz, é, nossos irmãos também taxistas, nossos irmãos motoristas de aplicativos, nossos irmãos caminhoneiros, gente, a todos vocês, o nosso muito, mas muito obrigado mesmo, tá bom? Pela companhia de vocês aqui na minha ausência, pelas participações, tá bom? E aqueles que ligaram, mandaram mensagem, perguntando sobre o meu retorno, o nosso muito obrigado. Obrigado mesmo, tá bom? Nós agradecemos de coração. E agora, segunda-feira, se Deus quiser, nós já estaremos aqui celebrando junto ao Senhor e fazendo a programação. Mas, irmã Galempita, deixa eu mandar um alô aí, vai. Solta a vinheta do alô aí, vai. Isso aí, o nosso alô super especial vai pra ela, a nossa única patrocinadora, é, a nossa apoiadora desse programa, Casa dos Filtros, é, gente, olha, os nossos colaboradores, um forte abraço, um beijo 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um forte abraço, um beijão no coração, que Deus abençoe, que essa sexta-feira seja uma sexta-feira de vitória, em nome do Senhor Jesus, tá bom? 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Deixa eu ver quem mandou mensagem aqui, Mangala Invita, ela, nossa ouvinte, que eu acabei de mandar um alô para ela, irmã Terezinha, sempre muito coladinha aqui com a gente. Fala, irmã Terezinha, vai!
1: nosso querido amigo Pastor Alexandre. Que saudade eu tava de ouvir a sua voz de manhã. Muita saudade. A princesa Daiane, meu querido amigo Dedê, estava fazendo o programa. Mas a saudade do senhor é grande. Estou muito feliz de ouvir a sua voz novamente. Quero lhe desejar um final de semana abençoado para o senhor, para sua esposa, para minha princesa Daiane, para o meu amigo Dedê, a esposa dele, para minhas amigas Carly Pita, Érica Pita, irmã Silvana, irmã Edna, irmã Roseli, irmã Rosinete, irmã Jaqueline Parente, para o meu príncipe Arthur, para a irmã Lana, para a irmã Jaqueline Parente, para o irmão Francisco, para o irmão Romildo e para todas as minhas amigas e amigos ouvintes da Rádio Parente, eu desejo um forte abraço. Que saudade. Solta a música, irmã Carlita, vai!
0: Ok, irmã Terezinha, um forte abraço para a senhora, um beijão no seu coração. Muito obrigado pela sua participação. Eu também estava com muita saudade. É, tava com tanta saudade que eu não esperei chegar segunda-feira, não. É, vim logo hoje, mesmo atrasado. eu precisava falar com vocês. É, como vocês estão aí do outro lado, com a irmã Terezinha, eu precisava me comunicar com vocês, estava com muita saudade mesmo, eu fico feliz, tá, irmã Terezinha? A senhora tá aí do outro lado, já mandou um feedback, já mandou sua mensagem, a gente agradece. E aí a gente manda um alô pro, claro, os nossos ouvintes de sempre, né? Nosso irmão Fernando, nosso irmão Ronildo, nosso irmão Zeca Mendonça, nosso irmão Joelso, nosso irmão Silvio, rapaz, do 779. Nosso irmão Leonardo Júnior, o Hélito, o Vito, o Pedro Maciel, o Neto, o Johnny, o Valdivino, rapaz, tá sempre muito coladinho aqui com a gente também. A irmã Val, a irmã Joana, a irmã Diana. Gente, a todos vocês aí dos lotações, um forte abraço, um beijo no coração e muito. Muito obrigado mesmo, tá bom? Pela companhia de vocês aqui na nossa programação. Deixa eu mandar um abraço também aqui, rapaz, calma aí, pro nosso irmão Josias, lá da Drogaria Madalena, tá sempre muito coladinho com a gente também. Deixa eu ver quem mais aqui, rapaz, o diácono Elson, rapaz, de Souza, Elson Souza. Isso mesmo, um forte abraço. O meu grande amigo pastor Frankenberg. Ah, meu Deus do céu, a irmã Maria Olinda, a irmã Leninha, a irmã de Jesus, rapaz. Também tá sempre muito coladinha com a gente. A irmã Socorrinho, a irmã Socorrinha, né? A irmã, deixa eu ver quem mais, a irmã Lourdes, rapaz. Um forte abraço, irmã Lourdes, um beijo no coração. A irmã Denise também sempre muito coladinho lá no bairro do São Francisco, na nossa programação. Irmã Denise, um forte abraço para a senhora, um beijo no coração. Muito obrigado pela sua companhia, tá bom? O meu amigo Nelson Mota, rapaz, também. Nosso irmão José Souza. Deixa eu ver quem mais aqui, rapaz. Calma aí. O nosso irmão Zerra também. Um forte abraço, Zerra. Um beijo no coração. Muito obrigado pela sua companhia aqui na nossa programação. São gente que estão sempre coladinho, mandaram mensagens também, perguntando com o meu retorno. Mas eu tô de volta, tá bom? Deixa eu mandar um abraço aqui também. Calma aí. Ai, meu Deus do céu. Gente, olha, eu vim hoje só matar a saudade. Eu tava com muita saudade de vocês. Aí eu só tenho meia hora de programa. Eu disse, mas eu vou lá mandar um alô, vou lá. Segunda-feira eu volto normal, tá bom? Mas deixa eu mandar um abraço aqui, o pastor Manuel Batista, meu líder lá da sede, também me ligou, mandando mensagem. Pastor, quando é que volta? Tá bom, tô de volta, tá bom? Ai, meu Deus do céu, olha, deixa eu ver quem mais mandou mensagem aqui, quem quer mandar um abraço aqui? Pro meu amigo pastor César, rapaz, pastor Soares, pastor, nosso evangelista Milton Paiva, rapaz, sempre muito coladinho com a gente também, a gente agradece. Meu amigo pastor Silas Paz Pinto também, sempre muito coladinho na nossa programação. Gente, ó, nós sinceramente agradecemos a todos vocês e pelas orações, né? Pela saudade que nos envolveu, né? Tiremos uns dias aí de férias para curtir a esposa, atravessamos o oceano, fomos lá pro hemisfério norte, né? Lá na América do Norte, tá bom? E estivemos lá, mas graças a Deus voltamos, tá tudo bem. E segunda-feira, se Deus quiser, eu estarei de volta aqui. Olha, enquanto eu mandava o alô, algumas pessoas mandaram mensagem aqui também. Sabe quem mandou? Foi ela, irmão Val, rapaz. Oi, irmão Val. Forte abraço pra senhora, um beijo no coração. Que alegria, viu? Ter a sua participação hoje aqui. Solta aí, Mangalevita, vai.
2: Bom dia. Esse programa pode crer. Bom dia, pastor Alexandre, a paz do Senhor. Que Deus continue lhe abençoando. Nos abençoando a cada um de nós. Um abração para todos os colegas aí do lotação, aplicativo, mototáxi. Gostaria de desejar uma ótima sexta-feira, um bom final de semana para todos. Que o Senhor continua nos livrando, nos abençoando cada dia mais. Um abraço na sua família, a sua filha que sempre tem um carinho imenso por mim. Quando ela quer resolver alguma coisa, ela me manda uma mensagem, eu vou lá e faço a corrida e entrego e por aí assim. Tenho um carinho muito grande por ela. E um abraço para todas, a irmã Joana, a irmã Diana, a Aide, a Adriana. E para todas aí que estão ouvindo o seu programa, pode crer. E eu tô ligada aqui, viu, no seu programa, pode crer, correndo atrás do Pix, pode crer. Bom dia, paz do Senhor, para todos, para todas que estão ouvindo o seu programa.
0: Oh, meu Deus do céu. Minha amiga Val, um forte abraço para a senhora, um beijo no coração, muito, mas muito obrigado mesmo pela sua participação hoje aqui. Gente, olha, eu acabei de entrar aqui ao vivo, pra quem tá chegando agora, eu entrei ao vivo agorinha, tô com uns 10 minutos que eu estou ao vivo aqui, tá bom? Que eu tava com muita saudade, não deu pra esperar até segunda-feira, não deu, tá bom? Tava na minha programação voltar segunda-feira, no horário normal, mas a saudade era maior, gente, aí eu tive que vir aqui na rádio, mandar um alô pra vocês, sabe? E falar que segunda-feira, às 8 horas da manhã, eu já estarei aqui na programação normal do nosso programa Pode Crer, tá bom? E olha, essas meias horas aqui, esses 30 minutinhos, meia horinha, como dizem, né? Alguns ouvintes já estão participando, a irmã Val, a irmã Terezinha. Olha, sabe quem mandou mensagem também? Foi meu amigo pastor Alexandre, rapaz. Alexandre, lá da Igreja do Evangelho Quadrangular. Alexandre Costa, rapaz, gente boa demais, tá bom? Ele mandou mensagem aqui, avado senhor, avado, tamo junto aqui, ó. Mandou um monte de figurinha. Muito obrigado, pastor. Alegria ter a sua companhia, viu? Estou de volta. Se Deus quiser, segunda-feira, no horário normal, programação normal, estaremos aqui celebrando ao Senhor. Que alegria mesmo, tá bom? Sabe quem mandou mensagem, rapaz? Ai, meu Deus do céu. Calma aí, aqui. Olha só, é o meu amigo pastor Francisco, rapaz. Calma aí, eu fui entrar aqui, rapaz. Mesmo aqui, ó. Pastor Francisco, um forte abraço pra você, querido, um beijo no coração. Ele botou aqui, ó, aqui na escuta, pastor Francisco. Valeu, pastor Francisco, um forte abraço pra você, um beijo no coração. Obrigado pela sua companhia, tá, querido? Que Deus abençoe, uma excelente sexta-feira. Um final de semana muitíssimo abençoado pra você e pra toda a sua família, querido. Olha, e ele mandou uma foto aqui agora. Ele tá tomando um cafezinho, gente. Ai, meu Deus do céu. Não vou nem falar muito porque eu não tomei café, não. Uma batata doce. Olha só, um pão integral. Tá, quase tá bom lá, ó. E um cafezinho top, quentinho aqui que eu tô vendo. Olha, um forte abraço, pastor. Obrigado pela sua companhia, viu? Obrigado mesmo. Bom café aí pra você e pra toda a sua família. Qualquer hora eu chego aí pra tomar esse café também. Vocês ficam fazendo isso comigo? Qualquer dia eu apareço na casa de vocês, batendo na porta, assim, ó. Você ouviu aí, ó? Batendo na porta aí, sou eu. Ele mandou um áudio aqui. Fala, meu querido, vai.
2: Pastor Alexandre, bom dia. Paz do Senhor, a gente sentiu sua falta, pastor Alexandre. Que Deus te abençoe, bom dia. Só faz falta aí na rádio, faz falta.
0: Ok, um forte abraço, minha querida. Ai, meu Deus do céu, que Deus abençoe poderosamente a vida de vocês. Calma aí, aqui foi, eu confundi aqui, foi as mensagens. É, calma aí que eu tô sem óculos aqui, irmã Calipita. Ai, meu Deus do céu, calma aí, irmã Francisca. Eu falei Francisco, né? Mas é irmã Francisca, tá bom? Obrigado, irmã Francisca, um beijo no seu coração. E muito obrigado pela sua participação hoje aqui. O pastor Francisco mandou mensagem, foi isso mesmo, gente, eu tava me confundindo aqui. Pastor Francisco mandou mensagem e logo em seguida a irmã Francisca. Coincidência, né? Isso me atrapalhou. Quem mandou a foto do café foi a irmã Francisca. A irmã Francisca mandando a foto do café aqui dela. E nós agradecemos a sua companhia, tá, irmã Francisca? Eu também tava com saudade de vocês. Vocês também me fazem muita falta mesmo, tá bom? Sabe quem mandou mensagem também, rapaz? Ai, meu Deus, calma aí. A irmã Conceição, mandando mensagem, botou aqui, ó, estamos ligadinhas, mamãe Conceição, Maia e eu, Shirlene. Deus abençoe, pastor, sentimos sua falta, Deus abençoe sempre, obrigado, bom dia, na paz do Senhor, obrigado, um forte abraço para a irmã Conceição, para a Maia, para a Shirlene, são nossos ouvintes, sempre fiéis à nossa programação. Queridas, um beijo no coração de vocês e muito obrigado pela companhia, muito obrigado pela audiência. Nós retornamos, voltamos. Essas meia hora aqui para matar um pouco a saudade, mas segunda-feira no horário normal, se Deus quiser, tá bom? Sabe quem mandou mensagem também, rapaz? Foi a missionária Kélvia, rapaz. Tá coladinha na nossa programação também. Ela escreveu assim, ó, a paz do Senhor, pastor. Que bom ouvi-lo novamente. Que Deus abençoe o senhor e sua família. Ô, querida, muito obrigado. Obrigado pela sua companhia. E ela escreveu assim, ó. Pode crer! Ai, meu Deus do céu. Missionária Kélvia, um forte abraço para a senhora. Muito obrigado, viu? Meu coração ficou meio mole agora. Quando alguém manda mensagem escrevendo, pode crer desse jeito, é muito bacana mesmo, tá bom? Obrigado, querida, Deus abençoe, obrigado pela sua participação. Ai, meu Deus do céu, olha, gente, eu estou muito feliz mesmo por retornar e estar aqui hoje com vocês, tá bom? Sabe quem mandou mensagem também? Foi ele, meu amigo José Proviro. Escreveu, pode crer! Ai, meu Deus do céu, gente. Eu não tô com, como diz os bons paraenses, né? Não tô com pavulagem, não, né? Como é que o roraimense diz? Eu sempre esqueço, irmã Galempita. Moagem, obrigado. Eu não tô com moagem, não, tá bom? O nosso irmão José Proviro escreveu exatamente assim, pode crer, tá bom? E ele escreveu assim, meu pastor, a paz do Senhor, aqui na Serra Grande 1, é lá que ele tá, ó, na escuta. Manda um alô aqui pra nós, meu pastor, principalmente pra minha princesa, a mulher mais linda deste mundo, missionária Sara Oliveira Paixão. Fui, foi o que ele escreveu, tá bom? E mandou uma linda foto aqui da paisagem lá do Serra Grande 1, com muita chuva, uma serra lá atrás, ô coisa boa. Ô que vista boa, viu, irmão Profiro? Ô que vista boa, tá bom? Que Deus abençoe, muito obrigado pela sua companhia, muito obrigado pela sua audiência. Nós agradecemos mesmo, de coração, tá bom? Vamos fazer o seguinte? Eu vou colocar uma música e já eu volto. Deixa eu botar meu óculos aqui, tá bom? São exatamente 9 horas e 44 minutos.

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2: Pode crer! É isso aí! Já estamos de volta, são exatamente 9h51. Ai, meu Deus do céu. Eu quero agradecer, olha, meia hora que eu estive aqui deu pra matar um pouquinho a saudade, tá bom? Eu tava com muita saudade de todos vocês, retornei das minhas férias com a minha esposa, tá bom? Passamos alguns dias aí, fora. Fora do hemisfério sul, né? Fomos pro hemisfério norte, tá bom? América do Norte. Do outro lado, lá do outro lado do oceano. Fomos pra lá, tá bom? E eu quero agradecer os meus filhos que fizeram o programa aqui durante a minha ausência e agradecer aqueles que mandaram mensagem, perguntando sobre o meu retorno. E hoje eu vim aqui nessas meia hora aqui, 30 minutos, só pra dizer que estou de volta e que segunda-feira, se Deus quiser, a programação volta normal, tá bom? 8 horas da manhã, nós já estaremos aqui unindo a nossa fé, unindo a nossa oração, clamando diante do altar do Senhor, pedindo a Ele a sua graça, a sua misericórdia, a sua força para conseguirmos vencer as lutas do dia a dia, tá bom? Então, segunda-feira, teremos a nossa oração, teremos a nossa reflexão da palavra, nosso devocional, nosso famoso devocional, juntos amanhã, amanhã não, segunda-feira, eu aguardo você aqui com a gente, tá bom? Eu quero aqui mandar um alô super especial pro nosso também amigo, e é o nosso ouvinte, rapaz, não só aqui em Roraima, mas lá em Brasília também, o nosso querido amigo pastor Diniz, rapaz, o nosso deputado federal, tá sempre muito coladinho na nossa programação, mandou mensagem aqui, dizendo que tá ouvindo a programação, pastor Diniz, um forte abraço pra você, um beijo no coração. Muito, mas muito obrigado mesmo pela sua companhia, muito obrigado pela sua audiência. A gente fica muito feliz em tê-lo aqui como nosso ouvinte, mas também somos felizes em ter você como nosso representante ali em Brasília, como nosso deputado federal, que tem nos representado muito bem, na verdade é essa, tá bom, pastor Diniz? E nós agradecemos a sua representatividade ali em Brasília, como nosso deputado federal, a sua bravura, a sua coragem, a sua dedicação pelo nosso estado e todo o seu trabalho aqui no nosso estado, principalmente os serviços que você tem feito, as emendas que você tem colocado, os recursos que tem vindo para Boa Vista, a gente agradece. Para quem não sabe, foram mais de 8 milhões para cirurgias pediatras, tá bom? E também 950 mil para o Hospital do Amor. Foram 4 milhões e meio praticamente para projetos sobre doenças raras. Foram mais de 3 milhões ou quase 4 milhões para o projeto do autismo aqui em Boa Vista e 2 milhões para a Semana da Cultura Gospel. Então, pastor Diniz, um forte abraço para você, um beijo no coração. E todo esse trabalho não ficou só em Boa Vista não, gente. A verdade é essa, tá bom? Em São João da Baliza foram quase 3 milhões, né, de recursos enviados para recapeamento e sinalização e mais de 620 mil aquisições de van ali também, 650 mil, calma aí, isso mesmo, para ir para São João da Baliza. Então, um forte abraço. Tem trabalho também do deputado federal, pastor Diniz, em Iracema, foram quase, calma aí, deixa eu somar aqui, meu Deus do céu, foram mais de 7 milhões ali para Iracema, né, área da saúde, projeto de recuperação de vicinal. Olha, muita coisa, muitas ações do nosso deputado federal, pastor Diniz, aqui no nosso estado. Pastor Diniz, um beijo no seu coração. Muito obrigado, querido. Tem trabalho dele também lá no Cantar. É, aqui no Cantar, na verdade. Iracema, Cantar, onde mais? Normandia, tem trabalho do nosso querido amigo Pastor Diniz, o nosso deputado federal. Aqui em Alto Alegre, rapaz, também. É, tem trabalho ali do nosso deputado federal, Pastor Diniz. Tem na área da segurança também pública. Olha, um forte abraço, um excelentíssimo trabalho o nosso deputado federal tem feito aqui no nosso estado. Pastor Diniz, que Deus continue lhe abençoando, lhe guardando, lhe protegendo de todo mal, lhe dando muita saúde, tá bom? E se Deus quiser, querido, se Deus quiser mesmo, tá bom? É, a sua história apenas está começando, é o que nós profetizamos, é o que nós declaramos sobre a sua vida, sobre a vida da sua família, que Deus abençoe poderosamente, e nós, Roraimense, e agradecemos todo o seu trabalho, todo o seu esforço, toda a sua dedicação para o povo aqui de Roraima. Que Deus abençoe, querido, um beijo no coração, e obrigado pela sua audiência aqui na nossa programação, tá bom? Ai, meu Deus do céu, gente, deixa eu mandar um alô aqui, um abraço super especial pro meu pastor presidente. Pra quem não sabe, eu sou da AD Brasil. É, e o meu pastor presidente é ele, pastor Isamar Ramalho, gente boa demais. Meu pastor, um forte abraço pra você, um beijo no coração. Muito obrigado pela sua companhia, muito obrigado pela sua audiência. Nós agradecemos mesmo, tá bom, pastor? Deixa eu aproveitar aqui e mandar um abraço para sua digníssima esposa, nossa ouvinte de todos os dias, está sempre muito coladinha também na nossa programação. Um forte abraço, missionária, o pastora Nazaré Ramalho. É, tá bom? Que Deus abençoe, muito obrigado pela sua companhia, muito obrigado pela sua audiência. Uma excelente sexta-feira, um final de semana muitíssimo abençoado para você, meu pastor presidente, pastor Isamar Ramalho, e também para sua digníssima esposa, missionária Nazaré Ramalho, tá bom? É, quero dizer-lhe que as nossas orações continuam sempre iguais, todos os dias, pela vida de vocês. Que Papai do Céu vos guarde, vos proteja, vos livre de acidente, incidente, que lhe dê muita saúde ao casal, porque tem muita coisa ainda para fazerem aqui nesse estado, tá bom? Que Deus abençoe poderosamente a vida de vocês, tá bom? E obrigado mesmo pela companhia, tá, queridos? Ai, meu Deus do céu, deixa eu mandar aqui um abraço, um beijo no coração também, gente. Calma aí, calma aí. Ai, meu Deus do céu, calma aí, gente. Deixa eu mandar aqui um abraço, um beijo no coração pra minha mãe, que tá lá em Belém do Pará, ouvindo a nossa programação. Mãe, um forte abraço pra senhora, um beijo no coração. Muito obrigado pela sua companhia, muito obrigado pela sua audiência. Segunda-feira, mãe, eu volto no horário normal, tá bom? Vim só matar a saudade, 30 minutinhos aqui, tá bom? Mas segunda-feira, se Deus quiser, nós estaremos aqui a partir das 8 horas da manhã, tá bom? E eu quero agradecer agora, porque eu vou embora, né? São 9 horas e 57 minutinhos. Eu quero agradecer a todos vocês que estão aí do outro lado, nos ouvindo, aqueles que nesses 30 minutinhos aqui enviaram mensagem, participaram do programa, eu quero agradecer. Muito obrigado pelo carinho, muito obrigado mesmo, sabe, pela companhia de vocês. Eu estava com muita saudade de estar aqui do outro lado, para conversar com vocês que estão aí do outro lado, vocês que estão em casa, vocês que estão dirigindo pelas ruas de Boa Vista, vocês que estão aí no escritório, no trabalho, na loja, na empresa, não sei. Você está em algum lugar me ouvindo, sempre coladinho com a gente, e nós realmente agradecemos, tá bom? Desejamos o melhor de Deus na vida de vocês. Hoje é sexta-feira, muita chuva, previsão de muita chuva hoje também. Ontem muita chuva, a cidade está com muitos pontos alagados, né? Então, a nossa recomendação de sempre, dirija com calma, com cautela, não adianta pressa, tá bom? Vá devagar, o importante é você chegar, tá bom? Eu desejo o melhor de Deus na vida de vocês, esse final de semana, proteção, provisão de Deus sobre a vida de vocês, tá bom? Nosso muito obrigado, eu vou ficando por aqui, mas sabendo que se Deus quiser, na segunda-feira, nós já estaremos de volta, tá bom? Um beijo no coração de todos e... Ai, meu Deus do céu, chegou a hora. Tchau!
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0: Pedi e dar-se-vos-á, buscai e achareis, batei e abrir-se-vos-á. Mateus 7, 7. Tô na área, hein?
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0: A partir de agora.
1: A alegria do Senhor está presente aqui.
0: Que beleza!
1: Ouve, adore.
0: Muito.
1: Divirta-se.
0: Isso mesmo, na presença de Deus. Um lindo dia e pra ficar melhor ainda, uma excelente sexta-feira pra você. Sextou! Hoje é sexta-feira! Aumenta esse volume no máximo, tá começando por aqui mais uma edição do nosso Café com Bênção pra você. Hoje, dia 5 de junho, e tá começando assim nesse clima gostoso, eu e você, você e eu. Por aqui, seu amigo, seu irmão Alex Gouveia, trazendo muita música de qualidade pra você, muita informação, muitas dicas, muito entretenimento. É o Café com Bênção. Café é bom demais e com bênção é melhor ainda. E você ainda confere as nossas participações especiais, né? Tem Diego Elias com o Minuto da Tecnologia, tem Pastor Ruajanos e a Mensagem de Fé, tem ele, Gabriel Soares, e as comemorações do dia. E olha, para começar bem demais, a gente já chama ele, né? Que tá lá na nossa redação com tudo preparado. Chega pra cá, Gabriel, muito bom dia pra você!
2: Bom dia, Alex! Bom dia a todos ligados aqui nesta manhã de sexta-feira, 5 de junho. Eu sou Gabriel Soares, direto aqui da redação, pra trazer as comemorações de hoje por aqui. Olha, nesse dia 5 de junho, comemoramos o Dia Mundial do Meio Ambiente, data ambiental mais importante do ano. Um dia crucial para promover ações concretas de proteção à natureza e sustentabilidade. Também é dia da ecologia, caminhando junto com o dia do meio ambiente. Celebra aí o estudo, né, das interações entre os seres vivos e o lugar onde vivemos.

0: Agora vamos às cidades aniversariantes deste dia 5 de junho. Divino de São Lourenço, no Espírito Santo. Bela Vista de Goiás, em Goiás. E Lidianópolis, que fica no Paraná. Parabéns a todas estas cidades aí, comemorando mais um ano de fundação. E parabéns a você, nosso ouvinte querido, comemorando mais um ano de vida. Eita, coisa boa. Receba o nosso abraço. Feliz aniversário. Agora é contigo, Alex. Boa programação aí. Um grande abraço. E até a próxima oportunidade aqui, viu? Sempre trazendo comemorações para você.
1: Opa,
0: valeu!
1: Valeu, Gabriel Soares. Muito bom dia, hein? E obrigado pelas informações. Top demais. Agora tem a Aline Barros abrindo a nossa primeira sequência. Tudo é diferente.

0: Casa Worship, o sol já voltou a brilhar. Ainda será e sempre Deus com Davi Sasser trazendo a arca. Muito bem, a gente volta já já com muito mais. Tem lindas canções aqui na sequência, já separadas aqui para você com Paulo César Baruque, Jordan Teixeira. E também vou te contar qual é a pauta de hoje do quadro Hora da Saúde. Se você ainda não sabe, eu te conto em instantes.
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0: maior valor. Esse é com Davi Sasser, fechando mais uma sequência. Antes, ela, angolana, Nair Nani, É Tudo Deus. Mais uma linda canção aqui, né? Gente, em instantes vamos trazer para você aqui o nosso momento de reflexão da palavra, tá bom? Volto já já.
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0: Adoração no deserto, quando o coração decide não murmurar. Israel estava 11 dias de Canaã. 11 dias de caminhada separavam o povo de Deus da terra que lhes havia sido prometida. 40 anos depois, eles ainda estavam no deserto. Não porque o caminho fosse longo demais, não porque o inimigo fosse forte demais, não porque Deus tivesse mudado de ideia. Ficaram 40 anos porque murmuraram. 1 Coríntios 10, 10 diz: "Não murmureis, como alguns deles murmuraram e foram destruídos pelo destruidor." Paulo escreveu essa frase aos coríntios olhando para o retrovisor da história. Ele sabia que o deserto de Israel não era apenas um episódio geográfico, era um retrato espiritual. Aquela geração viu o mar se abrir, comeu maná do céu, bebeu água da rocha, e mesmo assim, na primeira dificuldade, a resposta era sempre a mesma: reclamar, questionar. A murmuração não é apenas uma reclamação em voz alta, é uma declaração de desconfiança contra Deus. Quando alguém murmura contra Deus no meio do sofrimento, o que está dizendo no fundo ali do seu coração é: Deus não sabe o que faz, Deus não é bom, Deus me abandonou. É um coração que olha para as circunstâncias e conclui que ela é maior do que o caráter de quem está no trono. Sabe, isso é grave. E todos nós teremos desertos na vida. Todos. Isso não é pessimismo, é realidade. O próprio Jesus disse: "No mundo tereis aflições, mas tende bom ânimo, eu venci o mundo." João 16, 33, parte B. Ele não prometeu uma vida sem dor, prometeu presença na dor, prometeu vitória através da dor. Essa é a diferença. A questão nunca foi se o deserto viria, a questão sempre foi o que o seu coração vai fazer quando ele chegar. Porque a mesma provação que poderia durar 40 dias pode se arrastar por 40 anos, dependendo da postura de quem atravessa. Não porque Deus seja vingativo, mas porque a murmuração tranca a porta que a confiança mantém aberta. E esse é o contraponto que a Escritura apresenta à murmuração. Não é simplesmente a gratidão, é a adoração. Adorar no deserto é dizer com a boca e com a vida: o Senhor está no trono, o Senhor sabe, o Senhor é bom. Mesmo quando não enxergamos a saída, mesmo quando o diagnóstico é pesado, mesmo quando a noite parece não ter fim, adorar não é fingir que está tudo bem, é afirmar que Deus é maior do que aquilo que não está bem na nossa vida. Tiago escreveu algo que incomoda qualquer leitura superficial. Está lá, em Tiago 1, versículos 2 e 3. "Meus irmãos, tende por motivo de grande gozo passardes por várias provações, sabendo que a prova da vossa fé produz perseverança." Alegria na provação soa absurdo, até que você percebe que ele não está pedindo alegria pela dor em si, mas pela formação que a dor produz. É o reconhecimento de que Deus não desperdiça sofrimento. Cada deserto tem um propósito. E quem atravessa adorando sai do outro lado diferente de quem entrou. O salmista conhecia isso. "Ainda que eu ande pelo vale da sombra da morte, não temerei mal algum, porque tu estás comigo. O teu bordão e o teu cajado me consolam." Salmo 23, versículo 4. Repare, ele não diz que o vale não existe. Ele não diz que a presença de Deus muda o que vale significa, não. O sofrimento continua real, mas a companhia do pastor transforma medo em confiança. Existe uma maturidade espiritual que só nasce no deserto. A fé que nunca foi testada é uma fé que ainda não sabe do que é feita. E o crente que passou pelo fogo e saiu adorando, carrega consigo uma autoridade espiritual que nenhum curso, nenhum livro conseguem produzir. É a autoridade de quem conhece Deus, não apenas de ouvir falar, mas de ter andado com Ele no escuro. Se você está no meio de um deserto agora, uma doença, uma perda, uma crise, saiba que o convite de Deus não é para que você entenda tudo. É para que você confie nele mesmo sem entender. E se você ainda não conhece esse Deus, saiba que ele não promete uma vida sem dor, mas promete algo que nenhuma outra coisa no universo pode oferecer: a sua presença constante, inabalável, fiel, no deserto, no vale, na tempestade e do outro lado de tudo isso. Amém? O deserto vai ter fim. A pergunta é: como você vai sair dele? Amém? E que o Senhor nos abençoe.

que os teus olhos vão ver a fidelidade do Senhor. Não existe nada impossível para o nosso Deus. Nada, nada, nada, nada. Eu quero declarar cura para você que está ouvindo, assistindo. Em nome de Jesus.

0: Paulo César Baruque. Com Alexandre Magnani, Bruno Barros, aliás, Bruno Ramos, né? Deus é bom, é isso. Deus é bom mesmo, né? Nos dá sempre momentos maravilhosos como esse aqui no Conexão Vida. Sou muito grato ao Senhor pela oportunidade de estar aqui falando com você, transmitindo tudo da palavra do Senhor que separamos aqui para te abençoar, tá bom? Ótima sexta-feira, bom fim de semana, aproveite aí, descanse e vá à casa do Senhor também. E sempre esteja integrado aí com a sua família de fé, com a sua família também que o Senhor te confiou, para que você possa viver bem e na vontade de Deus, tá bom? Fica na paz, grande abraço e, se Deus quiser, segunda-feira de volta aqui na sua programação, tá bom? Um grande abraço, valeu!
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2: Opa, cheguei por aqui mais uma vez e já estamos aqui nos estúdios, hein? Da Rádio Parente FM com mais um Painel 105 nesta sexta-feira, dia 5 de junho de 2026. E hoje é dia da ecologia e também dia mundial do meio ambiente, hein? Então parabéns aí a todos os tecnólogos e engenheiros ambientais, todos aqueles que trabalham em favor e do meio ambiente, ok? Deus abençoe a todos. Gente, sextou. E estamos com mais um Painel 105 até às 17h55, trabalhando sempre com a direção de programação do doutor pastor Alexandre de Paula e a direção geral por conta de Jaqueline Parente. Eu trabalho com apoio técnico também aqui da nossa DJ Erika Pita e a apresentação ou comunicação do seu amigo pastor Daniel, tá bom? Do outro lado, você sempre mais importante, a razão de nós estarmos aqui. Gente, então hoje, sexta-feira, é dia de mix, tá? A gente vai fazer aqui um mix para você até às 17h55, claro, sempre te atualizando das últimas informações que estão bombando pelas redes sociais. Inclusive, né, tem muita coisa aí pra gente atualizar você ainda nessa tarde do que tá acontecendo aí na nossa cidade. Mas que chuva, hein? Curupira encheu. Quando eu falo Curupira, é o Calmer na parte mais de cima, tá bom? Então, que fica ali pelo Paraviana. Além disso, vários acidentes hoje já, rapaz, nessa sexta-feira. Mas eu vou te atualizar isso aí, tá bom? Ao longo dos nossos blocos musicais, a gente vai te atualizando, ok? Deixa eu só liberar aqui o 9116-1059, só um minutinho, pra gente liberar aí pra você. Pronto, tá liberado. Pra você participar, interagir, mandar o seu alô ou fazer a sua interação conosco. Deixa eu deixar mais esse recado importantíssimo aí para você, né? Vou deixar, que é o quê? Olha, se você ainda não nos segue, ajuda a gente lá, tá bom? Lá no Instagram nós estamos como Parente FM 105, vai dar uma força demais pra gente quando você clica ali em seguir. E lá pelo YouTube nós estamos como TV Parente FM. Tudo isso aí pra gente significa muito saber que você tá usufruindo, tá também ajudando, interagindo a gente aqui nessa construção, tá beleza? Pronto, tudo certo, só testando mais uma vez aqui esse microfone, deixa eu dar uma calibrada aqui nesse grave, nesse médio, tudo beleza, checklist feito. Então, gente, olha só, decolagem autorizada. Vamos lá então para mais um Painel 105 dessa sexta-feira, são 16 horas 6 minutos, boa tarde.

você, né, que nesse momento que nos ouve, acabou de ligar o rádio agora, você está ouvindo o painel 105. Gente, nesse período sazonal, onde as chuvas elas estão em iminente, é período de inverno, troca a estação e surge também muitas, mas muitas mesmo, viroses e outras coisas mais, né? 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Bom, também tem que mandar aqui um alô, né, para os nossos irmãos ali do escritório do deputado federal Pastor Diniz, nosso querido Clebson, nosso querido Fernando, Júlia, missionária Nazaré e também o grande Rian, tá bom? Abraço aí ao nosso deputado federal Pastor Diniz, ali no escritório, já muita gente que conhece o Pastor Diniz sabe da sua luta incansável aí por defender os direitos, né, da família, do trabalhador em geral, tá bom? Abraço aí ao nosso querido deputado federal Pastor Diniz. 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Bom, então vamos olhar aqui, vamos dar uma olhadinha agora direto no site, tá bom? Rede social estava parado, vamos dar uma olhadinha aqui pelo site.
Deixa eu começar sempre aqui pelo Folha de Boa Vista.

Ih, rapaz, é aquele mesmo que a gente acabou de falar agora, né? Colisão frontal entre carro e moto deixa homem morto e outro ferido. E segundo aqui a matéria da Folha de Boa Vista, o sinal ou cruzamento não estava sinalizado. É, não estava sinalizado. Foi onde vitimou, né, o jovem de 27 anos, Francisco Renato Castro. Então, isso aqui foi lá no bairro Equatorial. Infelizmente foi pela manhã e a gente lamenta muito mesmo, né, mais uma perca no trânsito. Mas aqui em Junho Vermelho, estoque baixo leva Moraima a antecipar a campanha de doação de sangue com apoio de Forças Armadas ou Forças de Segurança. E no Messejana, jovem é agredida pelo marido e esfaqueada por mulher durante discussão em bar. Que é isso, rapaz? Bom, atualizando você aqui das últimas informações do site Folha de Boa Vista. Vamos ver se tem mais alguma coisa aqui pelo G1, se atualizou. Continua aqui a mesma, tá bom? A Érica, ela se entusiasmou aqui, ela, meu Deus, 89 iPhones, exatamente, né? E já foi apreendido quantidades maiores. Vamos lá então, a mais um bloco musical, daqui a pouco eu volto com você. 17 horas, 23 minutos, boa tarde.

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17 horas 38 minutos. Você tá ouvindo aí, eu acredito que é Renascer Praise, né? Escape, sucesso de 2025 e continua fazendo sucesso até agora. Ô, gente, são 17 horas mais 39 minutos. Vamos conversar um pouquinho sobre a palavra de Deus nessa tarde, nessa sexta-feira. Eu trago aqui para nossa meditação, para nossa reflexão, é o texto de Lucas, capítulo 10, verso 40 até o verso 42. Texto bastante conhecido, daquelas pessoas que são familiarizadas com a palavra de Deus. Diz assim o texto sagrado: Marta agitava-se de um lado para o outro, ocupada em muitos serviços. Então se aproximou de Jesus e disse: O Senhor não se importa com o fato de minha irmã ter deixado que eu fique sozinha para servir? Diga-lhe que venha me ajudar. Verso 41 diz: Mas o Senhor respondeu: Marta, Marta, você anda inquieta e se preocupa com muitas coisas, mas apenas uma é necessária. Maria escolheu a boa parte e esta não lhe será tirada. O texto que está diante de nós traz algumas lições que fazem muito sentido aos nossos dias. Mas uma que nos chama a atenção é exatamente o excesso de ativismo. Eu já falei aqui em outras ocasiões sobre Apocalipse, quando o Senhor envia um mensageiro, a carta a um dos mensageiros ou ao líder da igreja da época, e diz: conheço a tua luta, conheço as tuas obras, o teu amor, mas tenho contra ti que deixaste o teu primeiro amor. São decisões que nós tomamos por conta do excesso de ativismo. De forma nenhuma, Jesus aqui iria condenar Marta por ter recebido ele bem. De forma nenhuma, Jesus não está condenando Marta por conta das suas atividades ou do trabalho que ela estava fazendo, mas do que ela priorizou. Enquanto Maria priorizou a boa parte, Marta priorizou coisas secundárias. Eram importantes, mas não eram prioridade. Deixa eu dizer uma coisa para você, deixa eu dizer algo para você aqui. Em nossa vida, em nossa caminhada, em alguns momentos, estágio, nós nos cansamos, que é natural o ser humano se cansar, mas na maioria das vezes, infelizmente, nós nos cansamos por decisões e por escolhas erradas. A gente precisa entender que existem necessidades, mas existem prioridades, e todas as vezes que nós escolhermos aquilo que não é prioritário, nós vamos nos cansar e podemos correr o risco de trazer uma frustração por conta dessa decisão. Era necessário alguém cuidar? Era. Era necessário alguém acolher Jesus e cuidar do que estava acontecendo ali? Era. Mas existem prioridades. E aí, deixa eu dizer para você aqui algo essencial. Entre o cansaço e as decisões, existe a situação de nós procurarmos o que seria essencial, o que seria de forma equilibrada. Jesus jamais condenou, eu volto a dizer aqui, o trabalho, a hospitalidade de Marta, ou o que ela estava fazendo, o que ela precisava cozinhar. Mas ele corrigiu exatamente a decisão, a inquietação de que Marta estava priorizando. Talvez o seu cansaço, a sua frustração, foi porque você direcionou para algo que não era prioridade naquela hora. Talvez você direcionou o seu foco, o seu tempo, o seu trabalho para aquilo que não era tão necessário, tão prioritário no momento. Quando Jesus fala que Maria escolheu a boa parte, é porque ele estava dizendo que Maria tinha escolhido o que era prioridade. Maria poderia ter escolhido outras e outras situações, até mesmo, quem sabe, acompanhar Marta. Mas a decisão de Maria foi pela prioridade. Havia necessidades, mas ela escolheu o que era interessante para ela. Eu nem me refiro aqui ao lado espiritual,
a ouvir a palavra. Eu não estou nem tocando nesse assunto. O que eu estou tocando é o que é prioridade. Todas as vezes que nós escolhemos aquilo que é necessário, mas não é prioritário, nós corremos o risco de primeiro nos cansar e depois de nos inquietarmos e frustrarmos. Por isso, no final dessa tarde, eu trago essa reflexão para você. É sexta-feira, é tempo de nós refletirmos naquilo que nós empregamos o nosso tempo, naquilo em que nós empenhamos o nosso tempo. Talvez essa sua inquietação, esse seu cansaço na alma, esse estresse, talvez seja necessidade de você parar e sentar e dar atenção ao que é prioritário para você. Que Deus te abençoe nesse final de tarde, que Deus te abençoe neste momento.

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1: Legal demais, em 17 horas 50 minutos. Olha só, estamos chegando aqui a mais final de um Painel 105, hein? Sexta-feira, dia 5 de junho de 2026. Mais uma vez aqui agradecendo a você do outro lado, agradecendo a sua interação, agradecendo sua participação, mandando aquele alô especial mais uma vez aqui para os nossos amigos ali da Casa dos Filtros, né? Na pessoa do nosso gerente de vendas ali, o Fred Batista. Deixa eu ver aqui também, rapaz, o pessoal ali da Confeitaria Delícias da Val, tá bom? 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Abraço aí a todos do time da Confeitaria Delícias da Val. Aquele alô especial também para a turma ali do escritório do deputado federal, pastor Diniz. Nosso querido Clebson Palmeirense, como diria aqui o meu querido pastor Luiz Mário Soares. Temos ali também Fernando, temos ali a Júlia, missionária Nazaré Ribeiro, né? Abraço aí ao nosso querido deputado federal, pastor Diniz. Gente, vou também aqui mais uma vez finalizando, fazendo você lembrar que amanhã nós temos uma programação super especial a partir das 18 horas. Ali no palco Aderval da Rocha, em frente à Praça Germano Sampaio, né? É a quarta edição da Feira Missionária. Gente, uma praça de alimentação com comidas típicas das regiões do Brasil e também dos locais onde a D Brasil tem missões, tá bom? Agora, o mais legal do que isso, é uma praça, um local com ambiente familiar para você encontrar os amigos, reencontrar, fazer aquela resenha, colocar o papo em dias, claro, e degustar ali da praça de alimentação, além de um bom louvor que vai ter por ali, né? Presença confirmada, além das bandas e de toda a diretoria ali, da Secretaria de Missões, do nosso querido cronista, pastor Luiz Mário Soares, fazendo ali a animação daquele público. Bom, 17 horas e 52 minutos, vou ficando por aqui. Lembrando que a direção de programação é do doutor pastor Alexandre de Paula e a direção geral de Jaqueline Parente. Eu trabalhei com apoio técnico aqui da melhor DJ gospel do estado de Roraima, Érica Pita. A apresentação do seu amigo pastor Daniel. Bom, agora olha só, não sai daí já, deixa eu só dar uma palhinha aqui, Érica, com ele aqui. Vamos lá, pastor, eu vim dizer que vai ter novidade hoje, vai ter novidade aqui no Painel 105. Eu ouvi falar Pix, eu não sei, vamos confirmar, porque já pensou, Érica, sexta-feira você liga, participa e corre o risco de ganhar um Pix, né? R$50, é isso? Já tá por aqui o nosso querido pastor Luiz Mário Soares, né? Pastor, eu vim dizer que vai ter um negocinho da mamadeira, vai ter um pixzinho hoje aí pelo Fé em Ação.
2: Boa tarde, pastor Daniel, a todos os ouvintes aqui do programa Painel 105, já de finalzinho aqui, aproveitando sua audiência, pastor. É verdade, pastor, vai ter um leitinho na mamadeira hoje aí.
1: Cinquentinha?
2: Não, pastor. É mais.
1: R$70.
2: Não, vai chegar uma casinha mais alta aí. R$100.
1: Rapaz, olha aí.
2: Pixinho de R$100.
1: Gente, sexta-feira, você interagir por aqui. Bom, primeiro que você não vai perder nada. Na verdade, você vai correr o risco de ganhar e de garantir o final de semana com R$100. Ó, já dá pra uma gasolina, já dá pra garantir a mistura.
2: Né, pastor?
1: R$100 aí. E a pessoa, bom, é daqui a pouquinho, já no Fé em Ação, daqui a 5 minutinhos, é só o tempo de ajeitar ali o grave, o médio, calibrar aqui os microfones e você vai ter aí a interação popular com as notícias do dia, aquilo que movimentou essa sexta-feira, você vai ouvir aqui no Fé em Ação. Agora, pastor Luiz Mário Soares, que eleição atípica essa daí, hein?
2: Pastor, é um negócio meio complicado, Roraima, nesse ano de 2026, o negócio não foi muito bom para Roraima, no tempo da política, né? De lá para cá já caçaram o governador já ficou inelegível, já tem um governador interino, porém agora tem a eleição, agora dia 21, aí já tem os candidatos que o TRE colocou 24 horas, mas já mudou o sistema, agora tem que ser de 3, 4, 6 meses. E aí o negócio está pegando fogo por aí, está na justiça, pastor. Justiça.
1: Eu lamento, porque o número de pessoas que ainda têm dúvidas, o número de pessoas, de eleitores, de cidadãos, de trabalhadores que não entenderam ainda esse cenário, além de expor o judiciário, a credibilidade do judiciário, além de expor a credibilidade do parlamento, além de expor a credibilidade dessas eleições, o eleitor e o cidadão de bem fica com uma grande interrogação. Vai estar o 22 na urna? Não vai estar? Vai ser eleição indireta? Como é que vai ser agora, já que o TRE pediu ajuda do TSE em relação às enchentes? É muita dúvida para um tempo só para a cabeça do eleitor roraimense.
2: É, o TSE também, o TRE agora pediu ajuda das forças armadas aí para ajudar no caso das aeronaves. Que é a última notícia que sai agora, para poder ajudar nas urnas. E levar na região onde está muito difícil. A região do Iramutã aí, pessoas foram resgatadas ontem, aí porque não tinha como sair da região, pastor. Sobre muita água e a previsão, até domingo, é muita chuva aqui no estado ainda.
1: Bom, eu quero recomendar a você, eleitor, a você ouvinte, não sai daí, tá bom? É só o tempo de alinhar aqui o médio, grave e agudo e liberar aqui a nave, tá bom? Para que você possa ficar por dentro de tudo isso. Então, confirma, Pix de R$100 hoje.
2: Aqui a pouquinho, já a gente traz aí, tem R$100 hoje, pastor. Ganhou, recebe imediato.
1: Eu não vou nem sair daqui. Ah, bom, então... Olha só, muita informação, além do Pix, muita informação para você. Não sai daí, Fé em Ação já está na área, tá bom? É só o tempo de alinhar aqui o médio com o grave, o agudo e pronto. Bom, gente, muito obrigado, beijo no coração, cuidado no trânsito e até segunda-feira, se Deus quiser.
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0: Olá, povo de Deus, muito boa noite, na paz do Senhor, 18 horas e um minuto. Cheguei aqui na Parente FM, na Rádio Nossa Voz, para mais uma edição do programa Fé em Ação. Hoje é sexta-feira que o Senhor preparou para cada um de nós, nessa sexta-feira. Hoje é 5, né? Sexta-feira, 5 de junho. Rapaz, vacilando, maio ainda. 5 de junho. Chegamos trazendo muita notícia para você hoje, aqui no Fé em Ação. Hoje também temos aquela promoção que sempre o povo participa, na sexta-feira. É o Pix hoje, Pix é dinheiro em espécie hoje. Já nós vamos, o povo vai participar, eu vou dizer a regrazinha, como é que você participar, não se apresse não. Fique tranquilo que eu vou dizer a regra do jogo, como é que vai ser, para você participar comigo. Tá bom? Está no ar com o programa Fé em Ação, peça a sua companhia, a sua interação. Siga aí o Instagram da Parente FM, também no YouTube, TV Parente FM, ouça pelo Rádio Net, participe no 99116-1059. Acompanhe também o Instagram da Rádio Nossa Voz. Fica à vontade, mande essa notícia, você é o nosso repórter aí no bairro. Me diga aí como é que tá. Aí a Glaico de Paiva com a Taíde teve, depois colocaram o semáforo ali, o negócio ficou congestionado, muita congestionamento ali na Glaico de Paiva nesse horário, também pela parte da manhã, e ainda estão analisando ainda, vamos ver como é que o pessoal do trânsito vão resolver para realmente desafogar aquilo ali. Talvez eles interessaram, viram uma fórmula, mas muitas vezes não vai dar certo aquilo ali. Vamos, povo, vai opinar daqui a pouco. Fé em Ação no ar, trazendo muitas informações para você, peço a sua interação. Você que está no carro agora retornando para casa, ontem foi feriado, mas hoje muitos voltam ao trabalho, só não os que trabalham aí no poder, no funcionário público, né? Estão trabalhando hoje, mas os outros estão todo mundo trabalhando, retornando para casa, taxotação está normal, Uber, carro particular, retornando para casa. Meu boa noite, obrigado pelo carinho, obrigado pela audiência. Eu quero agradecer desde já a audiência que os táxis de lotação me dão. Aonde eu vou, as pessoas dizem, pastor, o senhor ouvindo, eu entro num táxi de lotação, estou lhe ouvindo. Eu vou em outro, o senhor está ouvindo. Então, quero abraçar, muito obrigado a todos os meus amigos do táxi de lotação, a todos os passageiros que me dão audiência nesta noite. Muito obrigado aí pelo carinho, porque muitas vezes o nosso programa aqui é um programa que é imparcial, não é um programa que fica do lado do B, não sei, não. A gente deixa a informação do lado, é o povo que manda, viu, Mário? Que aqui é o povo que manda, entendeu, Mário? Aí marca que o povo é que manda no programa. O povo fica lá de um lado, o povo diz outro, a gente coloca no ar os áudios, todo tranquilo, não tem nenhum problema. Você pode mandar mensagem pra gente, tá bom? Você pode mandar pra gente, no 99116-1059. Tô sabendo informações que a região do Hélio Campos, realmente as ruas estão uma situação difícil na região do Hélio Campos. Os moradores lá daqui a pouco vão falar comigo aqui no programa, alguns que vão me falar hoje, eles podem ligar, fale como é que tá a situação, a rua HC não sei o que, HC 8, HC, as ruas aí no Hélio Campos, tá bom? Um abraço a todos, obrigadão pelo carinho, obrigado pela audiência. A partir de agora, Fé em Ação está no ar, realização da De Brasil, presidente pastor Isamar Ramalho, a produção da irmã Tatiane Ramos, trabalhos técnicos, irmã Carly Pita e minha amiga Érica Pita estão por aqui. E a direção de programação do pastor doutor Alexandre de Paula e a direção geral Jaqueline Parente. Eu sou o pastor Luiz Mário, senhora da amizade, conte comigo, sou seu amigo, você com a gente é o maior presente que eu tenho, é ter você comigo nesse momento. Sem você jamais eu poderia estar aqui, porque audiência não se compra, vai conquistando de pouco a pouco, isso que nós fazemos aqui através do rádio. Nosso telefone aqui, o WhatsApp é 99116-1059, note aí, 99116-1059. A partir agora do Fé em Ação, as principais notícias das últimas horas para você. Vamos aos destaques dos principais temas que movimentaram esta sexta-feira.
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0: Lula sanciona a lei que permite renovação automática de CNH. Flávio pede para o STF declarar Moraes suspeito para julgar Vocaro e Master. Eleição suplementar, TRE pede apoio aéreo ao TSE para levar urnas a locais isolados por chuvas. Colisão frontal entre carro e moto deixa um homem morto e outro ferido. Isso é, daí a gente volta já.
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0: Brasil Informe, estamos de volta, 18 horas e 7 minutos. Disse que voltava rápido. Voltei, é só lá, foi lâmina na direita ali e já fez o lançamento na mão da irmã Carla Pida por aqui. Estamos agora. Estamos de volta já com Fé em Ação, deixando você bem informado, é isso que o povo quer, o povo quer informação aí, e a informação que eu tenho para você, que é a AD Brasil Informa, minha irmã, nós temos aí programação amanhã, é sábado amanhã, coloca na sua agenda, no palco Aderval da Rocha, a quarta edição da Feira Missionária, trazendo a nossa tradição, praça de alimentação com sabores típicos de várias nações e regiões do Brasil. O momento de celebração monitor das congregações da capital. Iremos apresentar as missões realizadas pela AD Brasil. Vai ser um evento com música ao vivo, barracas caracterizadas. Não percam, será amanhã dia 6 de junho em frente à Praça Gerbando Sampaio, a partir das 7 da noite. Vai estar conosco já as bandas, tudo já confirmada. Olha aí, temos banda instrumental Maranata, Iada, AD Music e Ministério Zion. Vai ser na noite de adoração ao nosso Deus na praça, ali de frente à Praça Gerbando Sampaio. Prepare a sua equipe amanhã, nós temos ali as tendas, tá bom? Para todo mundo colocar juntos ali, os dois conselhos, conselho de número 13, conselho número 19, conselho de número 17, conselho de número 7, cadê o conselho lá, os outros que eu não sei, o 11, o 14, é mais ou menos que eu tô botando informações. E aí, qual é o seu conselho? O conselho de número 1 e o conselho de número 4, me parece que estão juntos aí. Tá bom também nessa. Vamos lá. Tamo aí. Você, meu irmão, você, minha irmã, qual é o seu conselho? Diga para nós no 99116-1059 com o seu conselho tá. Tá com quem? Então você pode já se preparar para esse grande evento amanhã. Ali tem barraca para todas as... Ali as barracas já foram colocadas ali no local. Um abraço ao pastor Edson, pastor Wesley, ao nosso presidente, pastor Isamar Ramalho, a pastora Nazaré me dando audiência também nesse momento, um abraço, obrigado aí pelo carinho, audiência ao programa, ao pastor Gil Rocha, ao também o deputado estadual Isamar Júnior, me dando carona também, o deputado federal, pastor Diniz, toda a sua equipe, meu amigo Cleberson, um abraço, obrigado meu amigo Rian, obrigadão pelo carinho, obrigado pela audiência ao programa Fé em Ação. Olha, e aí vai ser bênção demais amanhã, ali com o palco, momento de adoração ao nosso Deus, e tudo que você comprar, consumir ali, você realmente está ajudando em missões. É a quarta edição da Feira Missionária, e cada ano ela vem renovada, tá? Cada ano é diferente um do outro. Você pode ver a primeira edição para a última edição, e a quarta edição vem muito mais diferente, com a estrutura diferente. Você pode observar que agora tem dois conselhos juntos, tá bom? Ou seja, diminuiu aí 10 tendas, ou seja, só tem 10 tendas, porque o ano que 20 só colocou 10, porque agora dois conselhos estão juntos, e é isso que ameniza muito mais, ajuda muito mais. Ele chegando por aqui, irmão João do Brigadeiro, a paz do Senhor, meu irmão João. Só um momento, irmão João, só um momento, irmão João. Deixa eu colocar o senhor aqui para falar comigo, tá bom? O senhor não quer falar comigo, parece? É, irmão João, agora vai falar comigo. E aí, irmão João?
2: Esse conselho que o senhor está falando aí é quem tem que dar opinião, é o povo ou é a pessoa lá que vai lá pro arraial, sei lá onde é?
0: O que foi que é? O senhor me falou?
2: Esse arraial, esse conselho que o senhor está falando, se referindo a quê?
0: Eu não entendi. Ah, o conselho, irmão João. É conselho, é os locais onde são reunidos, não precisa aconselhar nada, entendeu?
2: Ah, tá.
0: Por exemplo, são divididos por conselho, tá bom? O evento é dividido por conselho. Conselho é tipo uma regional, tipo um setor, vamos dizer, seja um setor, onde tem igrejas, tá bom? Tem 10 igrejas naquele setor. Nós chamamos de conselho. Tá bom, irmão João?
2: Tá bom, e esse sorteio que vai ter aí, como é que é isso aí?
0: O sorteiozinho é fácil demais. O senhor tem Instagram, tem?
2: Não, eu tenho aplicativo.
0: Aplicativo. Tá bom, mas coloca o seu nome, eu vou colocar o seu nome. Tá bom, irmão João? Eu sorteio, tá bom?
2: Coloca aí.
0: Tá bom. Um abraço, irmão João.
2: Um abraço e um bom final de semana pro senhor.
0: Igual, irmão João, lá do Brigadeiro, gente boa participando comigo. Comigo também a obreira Sueli, já nos dando audiência. Amém, pastor, a paz do Senhor, Jesus Cristo, para todos os irmãos ouvintes. Um abraço aí. Obreira Sueli, obrigado. Olha aí, já tem primeira. Olha, o que é que eu tenho que fazer para participar do sorteio? É só entrar no Instagram e seguir MK Decorações. Você segue MK Decorações? MK Decorações, como é que é o nome? 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Porque se você mandar só para cá, eu quero participar do sorteio. Se você não estiver seguindo, se você ganhar, não vai receber. Só vai receber se você mandar o print para nós aqui. 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O sorteio de R$100. É R$100 em Pix. Qual é a melhor empresa de decoração de Roraima? Você sabe como é o nome? Sabe? Mande para nós aí. Depois que você mandar essa resposta, você pode seguir aí. Você pode seguir ela no Instagram, MK Decorações, tá bom? 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Meu amigo Fernando, um abraço, muito obrigado pelo carinho, obrigado pela audiência do seu programa. Ih, rapaz, tá seguindo aqui o povo tá mandando, é R$100 em Pix, o povo tá mandando. Valeu, meu amigo Fernando, um abraço, muito obrigado. O povo vai mandando enquanto eu vou trazendo notícia, o povo vai mandando. Olha aí, o povo tá chovendo de povo, vai seguindo no Instagram, MK Decoração. Qual é o nome da empresa? A empresa, como é o nome? Qual é a melhor empresa de decoração de Roraima? MK Decorações, siga lá no Instagram agora e no final nós vamos fazer o sorteio de R$100 em Pix, vai mandando para nós, MK Decorações, um abraço, meu amigo evangelista Márcio, obrigado, valeu carinho, obrigado pela audiência do seu programa, ali, o povo tá mandando, viu? O povo tá mandando para nós, tá bom? O Breira Sueli já mandou também, rapaz, o Breira Sueli tá atualizado, viu? Eita, rapaz, aqui tá... tá travando o celular, viu? É gente mandando pra todo mundo aqui. MK Decorações, siga aí. Um abraço. Ao obreiro Sueli, obrigado. Muito obrigado a você. Siga aí agora no Instagram, MK Decorações. 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No final nós vamos fazer o sorteio de R$100 em Pix, tá bom? Vai mandando print pra nós aqui. Daqui a pouco nós vamos... Cadê meu amigo? O povo tá mandando. Rapaz, até a irmã Silvânia tá botando pra cima aqui. Eita, glória! Estou seguindo, pastor. Um abraço. Meu amigo Fernando chegando por aqui. Fernandão!
3: Instagram MK. Pode ser, meu pastor. MK Decorações, a melhor empresa de decoração do estado de Roraima, meu pastor. Tamo por aqui. E o malvadinho joga quando, meu pastor? Coloca o nosso nome nesse sorteio aí. Eu vou ganhar esse 100 conto aí que eu tô liso hoje. Liso.
0: Malvadinho está em campo breve, meu amigo Fernando. Um abraço, muito obrigado. Malvadão breve está de volta. Alô, meu amigo Kaique. Alô, Moisés do Reis Guarapá. Fim de semana, assim, sexta-feira é dia de você ganhar R$100, assim, nem todo mundo era oferecendo. Mas MK Decorações tem para você. Só você seguir no Instagram, MK Decorações, manda o print para cá e diga como é o nome, qual é a melhor empresa de decoração de Roraima, tá bom? E o povo tá mandando, para nós, vai mandando. Vai, diga para a família, diga para os amigos, tá bom? Na feira missionária. Epa, já entrou por aqui. Vou voltar participando, olha. Então a feira missionária vai ser benção amanhã. Contamos com você, quero ver você lá, quero dar um abraço em você naquele local, tá bom? Você com a sua família, são os nossos convidados. Meu amigo, tem que arrumar duas irmãs para anotar aqui, porque o negócio está chovendo aqui. Valeu!

Santa Ceia para toda a liderança, tá bom? Vai ser bênção na sede neste domingo, a partir das 8h30 da manhã, tá bom? Irmão, vai anotando aí, rapaz, o irmão Francisco também chegou cuidando por aqui, vai mandando, porque daqui a pouco tem sorteio de R$100, como é o nome da, como é, qual é a empresa que, como é a empresa, rapaz, que realmente faz o melhor, tá bom? Qual é a melhor empresa de decoração de Roraima? Você sabe como é? 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E no final vamos fazer um sorteio, tá bom? Pode entrar por aí. 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Bom, povo, estou participando, graças a Deus por isso. Eu acredito que final de semana, assim, todo mundo quer uns R$100. Você quer levar R$100 para casa? Só se inscreva na MK Decorações no Instagram. MK Decorações, manda um print para nós. E daqui a pouco vamos fazer o sorteio, tá bom? Vamos fazer o sorteio, vamos fazer o sorteio. Vamos caminhando já com notícias para você que me dá audiência nesta noite. Parque aquático. Público de Boa Vista acumulam denúncias de abandono e degradação. Meu Deus do céu. Ah, meu amigo. Tá bom? E estruturas públicas destinadas ao lazer e conveniência social em Boa Vista têm sido alvo de denúncia de moradores que relatam situações de abandono, falta de manutenção e risco à saúde da população. Parques aquáticos construídos pelo governo de Roraima apresentam sinais de deteriorização que, segundo frequentadores e moradores da proximidade, se arrastam há anos. De acordo com relatos, os espaços que antes eram utilizados por famílias para as atividades de lazer atualmente apresentam problemas como a água parada, acúmulo de lixo, mato alto, estruturas danificadas. As condições observadas têm gerado preocupação entre os moradores que apontam possível risco à saúde pública, especialmente pela possibilidade de proliferação de mosquitos transmissores de doenças. Entre os principais espaços afetados estão Parque Aquático do Caçari, Parque Aquático do Jardim Primavera, Parque Aquático do Asa Branca, Parque Aquático do Parque Anauá. Cada um deles apresenta problemas específicos, mas todos compartilham o mesmo cenário de abandono prolongado. Apesar do cenário de abandono, o governo do estado firmou contratos significativos para manutenção de espaços públicos. Um contrato inicial de 19,2 milhões foi ampliado e chegando a 43,3 milhões, mesmo com recursos. Reportagens e visitas indicam que diversos espaços continuam sem manutenção efetiva. Os parques aquáticos também foram incluídos no programa Aqui Tem Obra, da gestão do governador, que com previsão de investimento de 19 milhões. No entanto, o resultado prático ainda não foram percebido pela população. Moradores questionam que levou à perda de prioridade desses espaços ao longo dos anos, mesmo com as suas importâncias social e histórica. Em nota enviada ao Jornal da Capital, Instituto de Desporto, Juventude e Lazer de Roraima, de Juve, informa que o atual gestão assumiu o órgão com compromisso de avaliar minuciosamente situação estrutural, jurídica e protocolo de todos os complexos aquáticos sobre responsabilidade.
Trata-se de um processo administrativo.

0: administrativo é minucioso, essencialmente burocrático, que exige análise detalhada de contratos anteriores, vistorias técnicas e alinhamento orçamentário. Diante disso, a gestão está coordenando levantamentos técnicos para fundamentar ações integradas com outros órgãos competentes, visando mitigar de forma emergencial os impactos da segurança da saúde pública nas áreas afetadas. O que diz respeito à segurança, a Polícia Militar de Roraima informou que realizará policiamento ostensivo em toda a capital, incluindo áreas próximas aos parques e espaços públicos mencionados. A Polícia Militar reforça a importância do acionamento pelo 190 para que as ocorrências não sejam registradas e as guarnições passam a atuar de forma mais eficiente, finalizou. Folha de Boa Vista, a nossa fonte. É, meu amigo, aí pegou o carrinho de mão com problema no pneu, tem que mandar consertar. Assumiu, tudo tem que assumir a responsabilidade, né? Comigo por aqui, bom Francisco do Cauamé. Fale, bom Francisco.
1: Boa noite, pastor Lismar, estamos nas coisas do programa, que Deus abençoe, né? O senhor, sua família, né? Essa sexta-feira maravilhosa, toda a rádio presente, todos que estão nas escutas do programa, que Deus abençoe a cada um, pastor. E segunda-feira, dona irmã Silvana vai completar ano de mais um ano de vida, tá bom, pastor? Segunda-feira, tá? Que Deus abençoe.
0: Rapaz, segunda-feira tem bolo, irmão Francisco, tem bolo, a irmã Silvânia está aniversariando. Segunda-feira tem bolo, irmão Francisco, é festa da irmã Silvânia. Um abraço, irmã Silvânia, obrigado pelo carinho, obrigado pela audiência. Olha, meu amigo, o que está rolando pela cidade é sobre, vamos mudar de assunto, vamos buscar agora, eleição suplementar. Ah, meu amigo, a eleição suplementar, muita coisa ainda está rolando por debaixo das águas. Está chovendo, tem muita água, vai chover muito ainda. É, rapaz, eleição suplementar, TRE Roraima pede apoio aéreo ao TSE para levar as urnas a locais isolados por chuvas. O Tribunal Regional Eleitoral, TRE, pediu apoio logístico de aeronaves ao Tribunal Superior Eleitoral, TSE, para conseguir levar as urnas às comunidades isoladas por forte chuva no estado. A eleição suplementar ocorre no dia 21 de junho. Segundo as autoridades, os temporais já afetaram quase 50 mil pessoas na região. O pedido teve com base o relatório da Defesa Civil Estadual, que aponta que as chuvas bloquearam 44 trechos de estradas em Roraima. Desse total, 6 pontos estão totalmente interditados devido a pontes destruídas ou pistas alagadas. O município citado em situação mais crítica são Uiramutã, Normandia e Bonfim. A falta de acesso terrestre ameaça a votação, principalmente nas áreas indígenas. Em Uiramutã, 14 comunidades do povo Aingaricó estão isoladas porque a ponte sobre o rio Cambaru, na rodovia 433, foi destruída. Com isso, mais de 2.100 moradores já podem ser acessados por helicópteros. Os problemas se repetem em outras comunidades do Distrito Sanitário Especial Indígena de Sei Leste. Para garantir a votação, o TRE mapeou as rotas e pediu apoio logístico às Forças Armadas. O plano inclui voos inclusivos para levar urnas eletrônicas, computadores, antenas de transmissão via satélite até as regiões afetadas. A ajuda aérea será necessária para 22 comunidades e vilas em 100 municípios: Uiramutã, Normandia, Bonfim, Pacaraima, Cantá, São Luís do Anauá. O pedido é urgente porque a previsão do Centro de Gestor Operacional do Sistema de Proteção da Amazônia, citada pelo Corpo de Bombeiros no ofício, indica chuvas acima da média até julho, que pode manter as comunidades isoladas. GU Roraima, a nossa fonte. O povo está participando, mas como é o nome mesmo? No Instagram você vai entrar ali, vai me dizer. Diga qual é a melhor empresa de decoração de Roraima. E siga lá, MK Decorações no Instagram. MK Decorações no Instagram. Daqui a pouco, faltando aí 10 minutinhos, ou seja, 18h50, nós vamos fazer o sorteio. Como é que vai ser o sorteio, pastor? Ainda não vou dizer para você. Daqui a pouco vai ter um sorteio, tá bom? É como a eleição suplementar aqui. Ninguém sabe se tem eleição, se não tem. E quem é candidato, quem não é candidato. Aqui também é o nosso sorteio desse jeito, tá bom? Mas vai ter sorteio, tá bom? É confirmado que vai ter sorteio daqui a pouco. Então, é R$100 de Pix. Ganhou, passou a chave Pix, imediatamente recebe. Hoje é quanto? 5, né? Tem gente que não recebeu ainda, né? Vai receber só lá para segunda, lá para semana que vai vir. Aí, de repente, R$100, rapaz, ajuda demais agora. Já pensou, eu pego esses R$100 e encostar naquele posto de gasolina ali e deixar organizado lá, tranquilo, mas eu não posso concorrer. Mas de repente você concorre e pode me presentear, né? Quem sabe, né? Meus ouvintes são gente boa demais, sabe? Me ajudar. Lembrando a você, eu quero encontrar você lá, tá bom? Eu quero encontrar você, você diz, olha, pastor Luiz Mário, eu sou seu ouvinte, quero encontrar você lá no palco, tá bom? A irmã Érica vai estar lá, a irmã Carlipita vai estar lá, nós vamos estar lá com toda a equipe da Parente FM, vai estar lá, desse grande evento. Um abraço ao pastor Léo Sampadir. Pastor Léo Sampadir é meu companheiro, eu sou sempre auxiliar dele, estou auxiliando sempre o pastor Léo, tá bom? Eu sou, ajudo ele sempre aí. Um abraço, pastor Léo. Pastor, um abraço também ao pastor que está comigo, pastor Iraneudo, missionária Darlete, missionária Jandira, meu amigo Davi da Briosa Polícia Militar, meu boa noite, brigadão pelo carinho, obrigado pela audiência. Vamos lá na feira, vamos comer lá uma paçoca juntos, tá bom? Uma paçoca, um churrasquinho juntos. Vamos lá, eu quero encontrar você nesse grande evento que vai ser amanhã. Nós temos 4 bandas que vão se apresentar, 4 bandas selecionadas, entra aqui na capital, foi selecionado. Um abraço ao pastor Osmar, muito obrigado aí por as informações. Nós temos 4 bandas já preparadas para se apresentar, cada uma se apresenta aproximadamente 30 minutos e depois vai revezando outra banda ali, e as barracas estão lá com comidas típicas de cada país, as pessoas caracterizadas. Vamos ter uma equipe de jurado que está vindo de fora para realmente fazer esse momento ali, saber qual é a barraca mais decorada no padrão. O povo está participando. Fé e Ação, boa noite, o povo fala. Pastor Daniel, paz do Senhor.
2: Meu pastor, paz do Senhor, estou vendo aí, está todo vapor a chamada aí para a 4ª edição da Feira Missionária, né? Família de Brasil pronta, né? Tudo pronto, tudo alinhado, só esperando o momento para a maior feira missionária de todos os tempos. Mas, pastor Luiz Mário, mais uma vez passando aqui no programa, para a gente falar um pouco mais sobre essa questão das eleições.
0: Certo.
2: Infelizmente, por questões, né, vamos dizer assim, de naturais, seria a questão das chuvas, né?
0: Certo.
2: Tudo colaborando para que venhamos ter uma eleição bem atípica no estado de Roraima. Eu acabei de ouvir o senhor noticiando que o TRE já pediu ajuda ao TSE, não é isso? Por causa das chuvas que estão acontecendo no estado, são questões naturais, mas tudo isso colabora para uma eleição suplementar, vamos dizer assim, atípica em todo o Brasil. Primeiro que nós tivemos aí praticamente uma decisão do TSE, que foi atípica depois de mais de 6 ou 7 eleições que ocorriam de forma igualitária no Brasil. Agora o estado de Roraima não pode ter uma eleição igual os outros municípios, outros estados tiveram. Segundo, o Republicanos, que é o partido do governador Sampaio, investe direto contra a possibilidade de retirar o número 22 da urna, enquanto o TSE não se pronunciar. Eu acho que isso não deve acontecer, mas o senhor viu aí que o Fachin deu 3 dias para o PGR se pronunciar. Fora isso, ainda temos a decisão do colegiado dia 12. E enquanto isso, a cabeça do eleitor roraimense, ela entra em parafuso, porque ela não sabe, o eleitor de fato não sabe se vai estar o 22, se não vai estar, se o Arthur é candidato ou não é. Então a gente tem uma eleição atípica. E me deixe dizer aqui, pastor, isso não é culpa do povo, não é culpa do cidadão. Um ou outro comissionado que tem que fazer valer o que ele recebe para poder votar no seu governador, é o que o senhor está vendo aí em redes sociais, né? Com todo respeito aí, eu acho que todo mundo já sabe que Roraima atravessa isso, mas infelizmente não é culpa do povo de Roraima. O eleitor roraimense está sendo vítima, está sendo usurpado, está tendo seu direito usurpado, tirado, né, de poder votar. E outra coisa, uma confusão na cabeça do eleitor roraimense, que não sabe se vai ter eleição suplementar, se vai ser só um candidato. Deixa eu dizer uma coisa para o senhor bem aqui. O senhor está vendo que o PT tem um candidato. É? Certo. Foi colocado um candidato do PT.
0: Foi.
2: Existe uma linguagem chamada terceira via no processo eleitoral, que terceira via não é nada mais, nada menos do que uma candidatura para tirar voto das duas primeiras. E nós sabemos que o PT, ele é alinhado, sim, do governo federal, é o partido do presidente, e ele tem alinhamento com o socialismo. E é claro que quem vota no PT não vai tirar voto de outra pessoa, a não ser do Arthur Henrique. Então, quando o PT lança o outro nome, é para ficar tudo em casa, é para dizer que é uma eleição democrática. Esse é ponto de vista meu, assumo tudo que eu estou falando, tá bom? Mas é o nosso ponto de vista. E a cabeça do eleitor roraimense continua em parafuso, em confusão, sem entender nada, por conta de decisões do judiciário, que mais uma vez descredibiliza, né, tira a credibilidade do judiciário, tanto roraimense como do judiciário lá em Brasília, e coloca em xeque, né, a atenção, a vontade de votar, o direito ao voto do eleitor roraimense. Essa aqui é minha análise, pastor. Muito obrigado aí pelo espaço.
0: Valeu, muito obrigado, pastor Daniel, pela sua participação, sua opinião conosco aqui no programa. Boa noite, um ótimo fim de semana, um abençoado. Quero participar do sorteio de Valdão do Brigadinho. Valdão, você tem Instagram, Nivaldo? Tá seguindo lá a MK Decorações, tá bom? MK Decorações, segue lá, Nivaldão. Mande para nós aí o print, vai dizer, eu tô seguindo aí. Um abraço, meu amigo Nivaldo. O povo pode mandar no MK Decorações no Instagram, siga agora, tá bom? Siga agora no MK Decorações. E você vai me dizer qual é a melhor empresa de decoração de Roraima, tá bom? Entre em contato aí. Irmã Silvânia, pode ser, irmã Silvânia.
3: Boa noite, meu pastor. Estamos aqui ligando a programação Fé e Ação. Obrigado. Eu, meu esposo, minha filha Francivânia e minha neta, Gabriela, Eduarda e Ana Beatriz. Fui.
0: Valeu, irmã Silvânia, hoje foi rápido, né? Um abraço, irmã Silvânia, obrigado. Vamos caminhando aqui com o programa Fé em Ação com a notícia 18h38. Eu vou chamar o intervalo e já a gente volta com mais informação para você.
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1: Muito bem, nós estamos de volta, 18h43. Lembrando a você que amanhã é a quarta edição da Feira Missionária. Você com a sua família se prepare, eu quero encontrar você lá, quero encontrar você, eu quero comer uma paçoca junto com você, o Maria Isabel, vai ter todo tipo de comida lá, tá bom? Cachapa, vai ter o que mais? Vai ter cachapa, arepa, vai ter comida especial da Venezuela para você, tá bom? Vai ter comida especial da Colômbia, vai ter a comida de onde tem, da África, da região lá, todo vai ter comida especial, vai ter apresentação também, aquelas apresentações dos grupos de dança da África e provavelmente da Venezuela que se apresentaram no Congresso, vão estar se apresentando também no palco, vai ser uma noite de adoração a Deus lá no palco ali da Germano Sampaio. As barracas estão já montadas ali, as equipes estão preparadas, então vai caracterizado. Você está sendo para quem? O seu conselho está com quê? Ah, meu conselho vai representar a Colômbia. Então coloque aí sua veste preparada aí no seu conselho. Vamos todo mundo caracterizado, preparado, organizado para essa grande festa lá na Praça Germânica. Eu não sei. Tá bom? Pastor Léo. Olha você, daqui a pouco vou fazer o sorteio, hein? Olha, MK Decorações, tá bom? MK Decorações, entra no Instagram agora. Preciso mais de 4 pessoas para me fazer o sorteio, tá bom? Preciso aí de 4 pessoas. Daqui a pouco, para mim, 4, 5 pessoas se inscrever mais aqui, tá bom? No Instagram agora e mande para cá. Escreva lá, vai lá no Instagram agora. MK Decorações no Instagram. Se inscreva lá e diga para mim aqui qual é a melhor empresa de decoração de Roraima, tá bom? Qual é a melhor empresa de decoração de Roraima, valendo R$100 de Pix para você. Um abraço a toda a equipe da MK Decorações. Um abraço, muito obrigado pelo carinho, obrigado pela audiência. Meu amigo evangelista Márcio, toda a sua família, sua esposa, muito obrigado. Olha, vamos, 18h45, enquanto você está participando, vai participando, mandando um print para nós aqui. Lula sanciona a lei que permite renovação automática da CNH. O presidente Luiz Inácio Lula da Silva, PT, sancionou sem vetos, nesta sexta-feira, 5, um projeto de lei de convenção que altera o Código de Trânsito Brasileiro, CTB. O texto permite a renovação automática da Carteira Nacional de Habilitação, CNH, para motoristas que não cometeram infrações no trânsito, sujeitos a pontuações nos 12 meses anteriores. A nova norma é fruto de uma medida provisória de dezembro de 2025, que previa renovação automática sem taxas para motoristas inscritos no Registro Nacional Positivo de Condutores. No Congresso, a proposta de renovação automática foi mantida. Contudo, os parlamentares optaram por retomar obrigatoriedade por exame médico com novas regras. A norma assegura a renovação automática da CNH ou autorização para conduzir ciclomotor de quem estiver cadastrado no Registro Nacional Positivo de Condutores antes do vencimento do documento. Esses condutores são dispensados dos trâmites regulares da renovação, mantendo-se apenas a obrigatoriedade da realização dos exames de petição física e mental. A autorização, a nova lei, estabelece que os exames de petição física, mental e avaliação psicológica devem ser realizados exclusivamente por médicos, psicólogos, peritos, examinadores autorizados. O texto termina ainda que a exigência de que esses profissionais possuem titularização especialista em medicina do tráfico de psicologia de trânsito e conferida pelos respectivos conselhos. Outra novidade é a determinação de que os custos para a realização dos exames deverão observar preços público fixado pelo órgão máximo executivo do trânsito da União. Sob regulamentação do CONTRAN, também fica instituída para a realização anual automática desses valores pelo IPCA. Desde quando a medida passou a valer, as novas regras já beneficiaram 2 milhões de motoristas que tiveram suas CNHs renovadas automaticamente até março deste ano. Segundo a Secretaria Nacional de Trânsito, Senatran, a medida já havia proporcionado uma economia de 854,8 milhões à população. A renovação automática está alinhada ao programa CNH do Brasil, uma plataforma lançada em dezembro do ano passado, que reduz em até 80% dos custos para tirar carteira para motor, para moto e carro, que já conta com mais de 60 milhões de usuários. Para tirar a primeira CNH, os motoristas podem escolher entre estudar o conteúdo gratuitamente pela plataforma digital ou frequentar uma autoescola tradicional para parte é teórica. Para as aulas práticas, o novo condutor pode optar por uma autoescola, contratar um instrutor autônomo credenciado pelo DETRAN ou escolher a quantidade de aulas que julgar necessário para sentir preparado. Até aqui, o curso de condutores já conta com mais de 5,93 milhões de adesões. As mudanças não inclui a prova final, com todos os candidatos ainda obrigados a realizar, ser aprovado por exames teóricos e práticos, e avalia se o condutor possui realmente a habilidade necessária para dirigir. Jovem Pan News, a nossa fonte. O Panivaldo está mandando aqui, ele apaga, escreve novo. Nivaldo, não pede não, Nivaldo, porque eu estou chegando na hora do sorteio, tá? Já. Meu amigo Raimundo, um abraço, muito obrigado pelo carinho, obrigado pela audiência, seu programa Fé em Ação. Fala aí, bom Raimundo.
2: Tá bom, preciso aí de quatro pessoas.
3: Meu pastor, quatro pessoas.
2: Escrever mais aqui.
3: Como abençoado nessa rádio aí, né? Você não mandou mais um alô pra mim, eu escuto o seu programa todos os dias. O meu rádio já tem um nome parente. Eu não aceito ninguém troca. Todas as programações, eu sou uma delas especial. Quando eu saio dentro do carro, meu telefone começa. A rádio é parente, tô ligado em tudo. Meu amigo aqui do Alvaradouro, que vai receber um alô, minha pastora. Mas eu acho mesmo, tô aqui na escuta, tá? Eu gosto do seu programa demais. Todos os programas, você é especial, tá? Rapaz, senhor, que Deus que eu tenho abençoado aí, todos estão na escuta.
1: Obrigado pelo carinho, obrigado pela audiência. Irmão Raimundo, lá do Alvorada número 2, me dando audiência, aquele abração. Muito obrigado pelo carinho. Todos que me dão carona agora, meu abraço, muito obrigado. Flávio, tá bom? Flávio pede para o STF declarar Moraes suspeito por julgar Vocaro e Master. O senador Flávio Bolsonaro, PL do Rio de Janeiro, pré-candidato a presidente da República, pediu ao Supremo Tribunal Federal, STF, que declare o ministro Alexandre de Moraes suspeito para analisar um requerimento que envolve o empresário Daniel Vocaro e o Banco Master. A petição foi protocolada na segunda-feira primeiro. Tem como alvo um pedido apresentado pelo deputado federal Lindenberg Farias, do PT do Rio de Janeiro, que busca ampliar o inquérito que envolve o ex-deputado Eduardo Bolsonaro, PL, para também incluir Flávio e Jair Bolsonaro na apuração. O seu pedido de Lindenberg argumenta que os indícios da ligação entre a atuação internacional e Eduardo acompanha por sanções contra autoridades brasileiras e negociações de recursos para financiamento de filme inspirado na trajetória política do ex-presidente. Os advogados de Flávio argumentam que Moraes não teria imparcialidade necessária para analisar questões relacionadas ao Vocário e o Banco Master. A defesa cita contratação de um escritório de advocacia da esposa do ministro Viviane Barque pelo banco e mensagens distribuídas a Moraes encontrado no celular de Vocaro. Segundo a defesa, esse elemento seria suficiente para comprometer a imparcialidade exigidas para a condução do caso. Flávio pede que Moraes seja declarado suspeito para analisar o requerimento apresentado por Lindenberg, que o caso seja redistribuído aos ministros André Mendonça, relator da investigação envolvendo o Banco Master. Moraes encaminhou a um ofício à Procuradoria-Geral da República, determinando que o órgão se manifestasse sobre possível inclusão de Flávio e Jair Bolsonaro no inquérito. CNN Brasil, a nossa fonte. Vamos lá fazer o sorteio? Diz aí, Nivaldão.
4: Só os comissionados não, pastor. Também ele está também pressionando os concursados também. Entendeu? Quer que os concursados divulguem? Não. Cada um tem um livre-arbítrio, entendeu? Então, o que o TRE está querendo é pedindo um apoio do Exército, mas para isso, as aeronaves sair e decolar precisa de combustível. E o exército, ele não vai ceder o seu próprio combustível, a não ser que o TRE coloque o combustível lá para os helicópteros sair. Mas se não tiver, se não for isso, não, os helicópteros não vão sair nem do hangar, né? Tem tudo isso também. Então é isso. E ainda tem mais uma, que ninguém sabe no interior se é o 10, se é o 22, se é o 13. E hoje tem uma reunião lá, do 22 e do 10, lá em Rorenópolis. Eita, confusão grande. Aí, como diz, durma com barulho desse. E segunda-feira tem mais notícia da eleição suplementar. Um ótimo final de semana abençoado para todos os ouvintes. Aqui é o Nivaldão do Bela Vista.
1: Valeu, Nivaldão do Bela Vista. Muito obrigado, Nivaldo, por colaborar conosco aqui no programa. Tá bom? Nós vamos agora. E quem participou, participou. Quem não participou, nós vamos agora, nesse momento, já fazer o sorteio, porque já chegou a equipe aqui do professor Machado, com toda a equipe aí do... Aí, toda a equipe, tá bom? Aí do Modão de Vila Gospel, já chegaram? Chegou, o helicóptero já baixou, tudo, a equipe toda chegou aí, né? Então, no camarim ali se organizando, trocando de roupa, tudo, beleza. Olha, Amy, eu quero que você que participou, muito obrigado, você que não participou, muito obrigado também, tá bom? E aí eu vou agora sortear, eu quero que uma pessoa ligue agora para mim, ligue agora, 99116-1059, o sorteio vai ser assim hoje, 99116-1059, ligue agora, ligue nesse momento, uma pessoa me ligue aí, tá? Me ligue agora, tá bom? Me ligue, 99116-1059, para me fazer o sorteio, tá bom? Me ligue aí. Quem me ligar agora? Alô, pastor Léo Sampadilha, você está me ouvindo, pastor Léo? Me liga aí, pastor Léo. O Nivaldo botou o nome dele aqui? Daqui, tá seguindo. Um abraço, meu amigo Nivaldo. Obrigado, viu? Tá seguindo aí. Alô, pastor Léo, tá me ouvindo? Me liga aí, pastor Léo. 99116-1059. Quem mais? Quem me ligar primeiro aqui vai dizer o número pra mim, tá bom? Quem me ligar primeiro vai dizer o número 99116-1059 pra gente fazer o sorteio agora. Liga aí, meu amigo. Ó, já teve ele agora. Feiação, boa noite. O povo fala, pastor Léo Sampadilha. É gente boa, meu companheiro. Tá bom? Sempre tá comigo aqui. Pastor Léo, pode ser eu, pastor Léo?
5: Pode ser eu, pastor.
1: Pastor Léo, diga pra mim aí o número do 1 a 17.
5: De 1 a 17, pastor. Número 12.
1: Número 12, Ana Beatriz. Pastor. Valeu, pastor Léo, muito obrigado. Pastor Léo ligou para mim, o povo já ligaram para cá. E o povo já encerrou o programa por hoje, né? Mas quem sabe, segunda-feira, se Deus me permitir, a partir número 12, Ana Beatriz, tá bom? Eu vou passar aqui para o número dela, para o evangelista Márcio. Ele vai entrar em contato com ela, vai analisar. Ela está escrita, não? Tá, beleza. Então, a Ana Beatriz foi a ganhadora de R$100 de Pix. Rapaz, o pastor Léo não participou do programa, mas ele estava me acompanhando. Um abraço, pastor Léo, muito obrigado, companheirão. Aí, e ela já está muito obrigado. Valeu, Ana Beatriz. Nós vamos passar o seu número lá para o pastor, ele já vai estar aí, tá bom? O pessoal já não pode, a ligação já encerrou, tá bom? Já encerrou, eu quero agradecer a cada um que ligou agora. Tá bom? Muito obrigado. Ela vai mandando, já mandou a chave Pix aqui. Tá bom? Ela mandou a chave Pix. Se quiser me enviar, você tem do pastor Márcio aí também, não tem? Do evangelista Márcio. Já envia a chave Pix para ele, o nome da Ana Beatriz, que foi a ganhadora, o nome dela, Ana Beatriz. Tá bom? Ela mandou um áudio, né? Fala, Ana.
6: Aqui é Ana Beatriz, do bairro Calomé, e eu tô muito feliz de ter ganhado esse dinheiro, né, mãe? Dá um alô.
7: Oi, parabéns pra minha netinha que ganhou!
1: Meu Deus, é irmã Silvânia! Irmã Silvânia, um abraço, pessoal do Calmé, festa na casa do irmão Francisco, Ana Beatriz, ganhou R$100, rapaz, um dia desses ganharam também. Ganhou, foi o irmão Francisco que ganhou. Foi mesmo, o irmão Francisco hoje foi a Ana Beatriz, tá bom? Chegou a hora, eu vou embora, quero agradecer a você pelo carinho, pela audiência, lhe faço o convite para segunda-feira, a partir das 18 horas, se Deus nos permitir, estamos de volta na Aparente FM, na Rádio Nossa Voz, com mais uma edição do programa Fé em Ação. Na semana que vai vir, tem mais sorteio. Boa noite, com Deus na frente, a vitória certa a seguir. Vem o programa Modão de Viola Gospel, com o professor Machado, Cortinho, toda a sua equipe. Paz do Senhor.
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1: Eita, menino, mas que coisa boa. Esse é o programa Modão de Viola Gospel, apresentado aqui pela Parente FM 105,9, a rádio que toca a família. E você do outro lado? Você do outro lado é a pessoa mais importante do rádio brasileiro. É ouvinte também, a ouvinte, né? Isso, rapaz, eita, nós tá aí. Passei aí uns 30 dias sem vir aqui ao programa, por motivo de doença, né? Motivo de doença. É, rapaz, o que foi a doença? Foi um tumor e mais uma gripe gigantesca. 15 dias de tosse, sem parar. Quase que eu ia, mas ainda não foi a vez. Então, Deus permitiu que eu voltasse, né? Então, estou por aqui. Sinceramente, eu pensava que eu ia fazer a viagem, mas agradeço a Deus porque estou aqui de volta. Eu, por isso que eu agradeço a Deus. Mas agora, antes de fazer a ficha aqui, quero mandar uma boa noite ali para o nosso amigo Jaci Cruz, aqui na cidade de Santa Cecília, ele que sempre liga e ouve o nosso programa, e a gente do lado de cá só agradecendo. 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E quero mandar minha boa noite também para ela, né, a senhora Madalena. Muito obrigado aí pela audiência do horário, eles que curtem muito, né, principalmente nosso amigo Josias. Ela quase não tem tempo, coitada, porque ela atende bastante, né? Mas, de qualquer forma, nas folgas ela está escutando a gente. Então, muito obrigado, tá, dona Madalena, aí pela audiência do horário. E a irmã Sueli Ferreira, ela diz assim: amém, irmão Costinha, já estou na escuta. Muito obrigado, irmã Sueli Ferreira. Essa mulher bem aqui, ela orou muito pelo Costinha, viu? Mulher de oração, orou muito, muito, muito mesmo, tá? E eu só tenho a agradecer, irmã Sueli Ferreira, pelas suas orações, tá? E também pelas orações aí do povo brasileiro. A gente não pode dizer que as coisas e tal, não. Foi ótimo as orações aí do povo brasileiro, né? Das igrejas, dos pastores, do povo que nos conhece, né? Então, a gente só agradece. E a irmã, deixa eu ver aqui, irmã Ivanilde, né? Ela já entrou aqui. Prepara aí o áudio aí da irmã Ivanilde. Já, né? Beleza.
2: A paz do Senhor, irmã Costinha. Aqui é a irmã Ivanilde, do bairro Alvorada. Está sempre à escuta deste programa. E eu estou a pedir a música do cantor Isaac, que é o meu irmão. Irmão, pai, papai e mamãe. Mora na capital do Maranhão, irmão Isaac Lima. E eu quero uma canção que ele canta, O Arrebatamento, do cantor Isaac.
1: Tá, ok. Pode deixar que a gente vai colocar para a senhora aí o cantor Isaac Lima, daqui a pouco, Arrebatamento, tá bom? Que mais, rapaz? Ah, sim, trabalho na mesa de áudio aí com a Carlen Pita. Direção de programação, doutor Alexandre de Paula. Direção geral, Jaqueline Parente. E na produção e apresentação do programa Modão de Viola Gospel de hoje, seu amigo Costinho, juntamente com o professor Machado, né? Isso. E nós vamos levar esse programa aí até às 21 horas. Quero agradecer aí a participação especial muito forte aí do professor Machado, que cuidou muito bem do programa até nos dias de hoje, né? Com minha ausência, eu realmente não tinha como vir para o rádio de jeito nenhum. Não tinha talento, não tinha potência, não tinha força, não tinha nada, tá? Então eu estava praticamente inválido. Mas graças a Deus, Deus tornou voltar e a gente está aqui novamente, tá? Então quero agradecer aí, professor Machado, por ter segurado aí o pepino e segurado mesmo, tá? É, eu sempre em casa, de vez em quando, ouvia, nem sempre ouvia tudo, porque eu estava naquele desespero, um tumor, e aquilo doía tanto que eu não ficava sentado, nem em pé, nem deitado, e era um sofrimento terrível. Mas graças a Deus eu tenho uma filha maravilhosa, Ana Paula, ela foi lá e conseguiu exprimir tudo, e aí saiu, e graças a Deus hoje eu estou aí e estou vivo. Né? Então, só agradecendo, em primeiro lugar, a Deus, tá? Para depois agradecer as orações aí dos nossos amigos, dos pastores, dos evangélicos e dos que não são evangélicos também, de todo mundo. O importante é orar e a pessoa levantar. Tá? E se não ser para levantar, Deus leva. Por quê? Porque viemos para cá só passar uma temporada. Ninguém veio para cá para ficar eternamente aqui nesse mundo, não. De jeito nenhum. Eternamente a gente vai ficar se ganhar o rei.